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1: A vida pede mais positividade. Muito obrigado pela sua audiência. É uma honra. Às vezes a pessoa chega reclamando de dor lombar, mas quando a gente começa a observar o corpo como um todo, percebe que a história pode começar bem mais em cima, na mastigação. Como assim, Bonneau? O que que a boca tem a ver com a lombar? Vamos lá. Quando existe uma mastigação muito predominante de um lado, o corpo ele pode criar compensações. Aliás, o corpo ele funciona por compensações. Então a mandíbula, cervical, postura, coluna e pelve participam dessa cadeia. E uma compensação lá em cima pode repercutir lá embaixo. Agora que entra a leite do DNA Code das emoções, olha só. A lombar representa a área da renovação e do aperfeiçoamento. Se ela dói, eu te pergunto, onde está difícil fazer esse upgrade? Onde que a vida subiu o sarrafo e você está resistindo a acompanhar? Agora, vamos voltar aqui para mastigação. Se a pessoa mastiga predominantemente do lado esquerdo, que dentro da nossa leitura representa o lado profissional, o acadêmico, eu pergunto, por que você está usando tanto esse lado? O que talvez esteja evitando mastigar, digerir ou encarar no campo afetivo e emocional? E vice-versa. Olha, porque para mim não basta perguntar onde dói. Eu quero saber onde começou a compensação. Às vezes, a lombar está apenas gritando aquilo que o corpo inteiro já vinha tentando dizer. Comunicar. E por falar em comunicar, vem aí a minha próxima imersão de oratória com o DNA Code das Emoções. Tudo isso no meu Instagram, onde você pode marcar uma consulta comigo e me contratar para fazer uma palestra. Vamos lá, meu Instagram é @carlosbonneau. Lembrando que Bonneau é Bonow. Faça uma extraordinária.

0: BR, dá mole não!
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1: Olá, muito bom dia para você que está ligado aqui na Positividade FM nessa manhã de quarta-feira. Eu sou Marcos Soares e a partir de agora a gente traz para você as notícias de hoje do Atualizando. Olha, quem tem atendimento marcado no Detran nos próximos dias pode enfrentar problemas com alguns serviços, tá? Isso porque os servidores do órgão entraram em greve nesta quarta-feira por tempo indeterminado. Entre as principais reivindicações da categoria estão a reestruturação do plano de carreira e medidas de valorização dos funcionários do departamento. A greve no Detran pode variar de acordo com o tipo de atendimento. Em movimentos anteriores, atividades prestadas de forma direta pelos servidores efetivos foram as mais afetadas. Exames práticos e eletrônicos chegaram a ser suspensos durante outras paralisações neste ano. A paralisação prevê a manutenção de pelo menos 30% do efetivo durante a greve. 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Daqui a pouco tem mais uma Atualizando.
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2: Faltam 5 anos para o Cristo Redentor chegar ao centenário. Mas antes mesmo da marca histórica, um dos principais símbolos do Rio celebra agora, em outubro, os seus 95 anos com uma agenda que promete ocupar diferentes pontos da cidade e reunir religião, cultura, solidariedade e homenagens ao monumento. A data oficial do aniversário do Cristo é 12 de outubro, mas as comemorações seguem até o fim do mês. Entre os destaques, uma exposição que inicia a contagem regressiva para o centenário, um selo comemorativo, uma publicação especial da Turma da Mônica, iluminação temática e uma campanha de arrecadação de brinquedos e livros. O projeto Clássico é Brincar, promovido pelos Amigos do Redentor, pretende coletar 10 mil brinquedos e livros infantis para as crianças até o dia 31 de outubro. As doações podem ser feitas em pontos de coleta e também pela plataforma online da iniciativa. 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
1: Ótima manhã para você aqui na Positividade. Atenção na região de São Cristóvão. Teve um acidente na rua São Luís Gonzaga, próximo ao Largo do Pedregulho. O trânsito está bem tenso na região. Quem puder evitar vai estar fazendo um ótimo negócio. Saindo da região de Benfica, Prefeito Olímpio de Melo direto. Já em São Cristóvão, melhor acessar pela zona portuária. Para quem vem pela Brasil, dê preferência à pista central. Lateral, com problemas a partir de Manguinhos. Pouco antes, já em Olaria, o motorista perde um pouco mais de tempo. Para quem sai da Baixada, linha vermelha é a melhor alternativa. 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
1: Oi, tudo bem? Você sabia que o câncer de mama é o tipo que mais atinge mulheres no Brasil e no mundo? Só em 2025 foram mais de 66 mil novos casos registrados no país. Mas o movimento vai além da prevenção. Fala de autoestima, autocuidado e do impacto emocional de um diagnóstico. Estudos mostram que hábitos saudáveis, como atividade física, alimentação equilibrada e consultas regulares, reduzem até 30% o risco da doença. Agora vem comigo. Quantas vezes você cuida do seu trabalho e da sua família, mas esquece de cuidar de você mesma? Outubro Rosa é um convite para olhar para dentro e lembrar que prevenção é também um ato de amor próprio. 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Amém, Shalom, Axé e Namastê.
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2: O Centro Luiz Gonzaga de Tradições Nordestinas, que abriga a Feira de São Cristóvão, está passando por uma repaginada. O custo da reforma realizada pela Secretaria Municipal de Infraestrutura é de R$10.700.000 com o projeto da Rio Urb. As obras incluem estrutura das paredes e lajes do pavilhão, impermeabilização, pintura e implantação de um sistema de para-raio, reforma dos banheiros e da administração, recuperação da fachada e do letreiro. O pavilhão de São Cristóvão é tombado pela importância histórica, turística e cultural.

0: dengue da Takeda está disponível. Daqui a pouco tem mais, uma atualizando.
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2: De volta aqui na Positividade, falando para você que está saindo da Barra agora, atenção nos acessos à Avenida Ayrton Senna, trânsito está mais intenso, principalmente na passagem pela Gardênia e para quem está seguindo em direção à linha amarela. Para quem vai pegar a Grajaú Jacarepaguá, atenção na Serra, mas principalmente nos acessos ali pela Estrada dos Três Rios. Para quem está pela Tijuca, o acesso pela Doc Lobo, para o Rio Comprido e para o centro, é sempre uma opção. Para quem está descendo a Avenida Maracanã, pegando depois a Radial, já perde um pouquinho mais de tempo, na chegada à Praça da Bandeira, começa a melhorar. Você que está saindo do Meier, Engenho Novo, Araújo Leitão e Barão do Bom Retiro são sempre alternativas. A Marechal Rondon já tem uma movimentação maior a partir da General Belegarde. 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

Bom dia pra você que tá aqui na Positividade 104.5, uma ótima quarta-feira, 7 de outubro de 2026. Abraço pra você que já começou o seu dia, já trabalhando, correndo atrás, ou então indo malhar, estudar, ou trabalhar em casa. Tamo juntos até as 11 horas da manhã. E como sempre a gente começa com música. Simply Red, Come to My Aid. Daqui a pouquinho eu conto pra você a previsão da meteorologia pra hoje. Esta quarta-feira que amanheceu nublada, chuvosa. É, vai continuar chovendo, tá? Amanhã, quinta-feira, também vai continuar chovendo.

Positividade FM 104.5, Florence and the Machine, Dog Days Are Over, Michael Jackson, Remember the Time e Simply Red, Come to My Aid foram as primeiras. 7h13, olha, você que manda um WhatsApp agora pra Positividade, você vai ficar no escurinho do cinema, porque eu tenho aqui par de ingressos pra você assistir o filme que você quiser, em qualquer horário, em qualquer cinema da rede UCI. WhatsApp da Positividade, que também serve pra você trocar ideia com a gente, pedir sua música predileta, 21 98 128 1045. E pra você que tá querendo saber como é que vai ficar o tempinho hoje, bom, de acordo com o sistema Alerta Rio, a previsão para quarta-feira de céu nublado, encoberto, com chuva fraca a moderada, isolada a qualquer momento. Agora, por exemplo, está chovendo, podendo ocorrer em caráter de pancadas mais tarde, tá? Período da tarde e noite, ventos fracos a moderados, temperaturas estáveis, mínima de 20 e máxima prevista de 29 blaus. Ele que estará dia 17 fazendo o aniversário de 4 anos da Rockin' Radio no Tijuca Tênis Clube, Lobão, chorando no canto.

0: 7:25.
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3: E para você que tá na Zona Sul, atenção principalmente ali nas saídas da Epitácio Pessoa, para quem tá indo em direção ao túnel Rebouças. Pela Borges, o panorama é semelhante já a partir do Parque dos Patins. Para quem tá seguindo pela Orla, saindo do Leblon, é uma boa. Ali na Delfim Moreira, passagem pela Vieira Soto até Atlântico em Copa, eu não observo muitos problemas. Saindo da Gávea, a rua Jardim Botânico até que é uma opção, mas na passagem ali pela Pacheco Leão já perde um pouco mais de tempo. Falando para você que tá na região metropolitana, atenção nos acessos à ponte, trânsito tá bem intenso desde cedo, por conta do excesso de veículos, motorista perde tempo no contorno, ali na passagem pela Praça do Pedágio, no Mocangue até a subida do vão central. Melhora um pouquinho na grande reta, mas na chegada ao Rio já tem dificuldades. Bicalho com trânsito maior até o acesso a Presidente Vargas, atenção também pela Rodrigues Alves, que é sempre uma alternativa, mas está com trânsito um pouco maior. Vindo da Baixada pela linha vermelha, chegada ao Caju ainda vai perdendo um pouco mais de tempo. Melhora em São Cristóvão, na sequência, indo para a Zona Sul, atenção no viaduto com Firo Pizarro e no elevado Paulo de Fronten. O Santa Bárbara é uma opção, é, mas já tem uma movimentação maior já nos acessos ao túnel e na chegada à região de Laranjeiras. 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Não sai daí não.
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0: Positividade FM 104.5. É aquele sucesso mesmo da Marina, Cláudio Zoli, a francesa. Tem também The Police, Spirit in the Material World, Mapei Don't Wait e Soas Island Runaway Train. 7:33.
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0: Repita, 7:33.

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Às vezes do início do mês também. Positividade FM 104.5, Inimigos do Rei. Nicolau, alô, um abraço. É aquela mesma turma que cantava Adelaide, minha não paraguaia. O nome dessa música aí é Medo. Teve também London Beach, I've Been Thinking About You, Dire Straits, Walk of Life. Faltam 10 minutos para as 8. Positividade. Década de 80 agora pra você. The Coach Revolution.

Positividade FM 104.5, muito bom, né? Google Dolls, Iris, teve também The Culture Revolution, 8 em ponto. Psh, vai embora não, fica aí, pera, psh, ó, já tem mais.

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1: Você sabe de onde vem o nome Jeep? 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Outra que veio de um personagem dos quadrinhos do Popeye. 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

Positividade FM 104.5, Tears for Fear, Shout, Train, Hey Soul Sister, Calling Hey Into My Life, Titãs, Flores. Daqui a pouquinho tem Spot com Positividade com Alexandre Araújo. É, Campeonato Brasileiro tá de volta, data FIFA já se foi, Messi se despediu, vamos falar de Botafogo, Flamengo, Fluminense. 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Daqui a pouquinho, 8:18, Legião Urbana.

0: 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Essa música aí foi lançada em 1990 e é considerada pelo vocalista, né, do Pet Shop Boys, né, a música Been Boring, como uma das obras-primas da dupla inglesa. Mas deixou saudade, não deixou? Fala comigo. Muito bom, né? Teve também Stereophonics, Maybe Tomorrow, Legião Urbana, Pais e Filhos, Tears for Fears, Shout. E agora, 8 horas e 32 minutos, tá na hora de
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0: Alexandre Araújo, muito bom dia.
2: Olá, Carlos Alberto, que tal?
0: Olá, que tal? Olá, que tal?
2: Olá, que tal? Muito contento, buenos dias para todos, bom dia para você, tem que voltar. Português, a gente não é argentino. Tudo bem,
0: foi bonita festa, foi legal. Tudo bacana, despedida do Messi ontem, despedida, né? 3-0 sobre a potente seleção do Benin.
2: Os caras de Benin estavam alucinados ontem, imagina, despedida do Messi, troca de camisa, tentando arrancar a camisa dele, fazendo foto no meio do jogo, não teve jogo, né?
0: Mas
2: foi assim, eu tenho certeza que rolou uma lágrima no rosto de Carlos Alberto. Durante a partida.
0: Olha,
2: a despedida do Messi, não, Casual.
0: Eu estava dormindo lindamente na hora que Messi estava jogando. Você viu o jogo?
2: Eu vi o jogo, bom jogo, né? Mas assim, valeu pelas homenagens, desde o início, né?
0: Sim.
2: Você viu o estádio, pô, aí, mega lotado, uma série de vídeos, camisa gigante sendo transportada por helicóptero.
0: Sim, aquela coisa dos drones, né? Com o número 10, né?
2: Número 10. Para no minuto 10, aplauso a todo momento. Caiu, realmente o cara, de fato, merece. Né? Merece.
0: Né? Os argentinos merecem idolatrar o Messi.
2: E aí fica a pergunta: será que os argentinos hoje já idolatram mais o Messi que o Maradona, Casoy?
0: Pois é. Será? A pergunta que a gente não quer calar, né?
2: O que a gente viu foi um negócio impressionante, sim. A comoção na Argentina, né? Teve no Brasil também, por parte da imprensa, mas...
0: Parte da imprensa.
2: Boa parte da imprensa.
0: Parte da imprensa, né?
2: Agora, o que a gente viu lá foi um negócio, assim, realmente impressionante, sim. O amor que eles têm pelo Messi, de que pelo menos já tá quase igual ao Maradona, ou se não tá igual, né?
0: É verdade, é um negócio impressionante. Agora, voltemos à nossa realidade, vamos falar do Brasileirão, que está de volta!
2: Brasileirão, aí, corneta!
0: Fogos, muitos fogos!
2: Hoje tem Botafogo e Vasco, né?
0: Opa, jogão, hein?
2: Um jogo lá no Newton Santos, 8:30, né? O Botafogo que perdeu antes da data da FIFA, na estreia do Tite, o marroquino Lausiek também.
0: Uhum.
2: É o 12º colocado no Campeonato Brasileiro. Tá no limbo ali, no meio da tabela.
0: É.
2: Mas tem que abrir o olho. Ou o Botafogo vai começar a se preocupar com zona de rebaixamento ou vai tentar alguma coisinha ali, uma sul-americana no máximo, né? Esse é o Botafogo
0: e na reta final, né? E o Vasco que vem crescendo, né? A gente sempre fala isso aqui, teve a oportunidade de ter boas contratações, né?
2: Verdade,
0: tem um bom técnico que já mostrou competência, tá numa crescente, né? Acho que o torcedor vascaíno agora tem como, né, ficar mais aliviado, digamos assim, né?
2: Tá empolgado, né? Parece que o ataque finalmente acertou o pé, né? 5-0.
0: Faltava o homem gol ali na frente,
2: faltava,
0: né?
2: Faltava el hombre gol.
0: Sim.
2: Acho que golaço do Messi ontem. Pô, que pênalti, bem batido no ângulo.
0: Eu vou te falar uma coisa, né? Aí a gente para pra pensar. Eu nunca vi um golaço de pênalti, né? Ou você faz ou você perde o pênalti, né? Golaço de pênalti?
2: Não existe.
0: Aí a gente lembra pelo menos daquela cavadinha do Louco Abreu, né? Mas você considera golaço?
2: Não. Pênalti é pênalti. É obrigação fazer
0: uma
2: pênalti.
0: Sensação de barra daquela galera que veste a camisa da Argentina e vai pras redações ficar escrevendo. É o Messi,
3: é o golaço de pênalti.
2: A única vez que eu vi realmente um golaço, na verdade, foram dois golaços de pênalti na sequência com bolas no ângulo, o batedor de calça jeans, eu no caso, lá em São Januário, numa gravação, Alexandre Tavares no gol.
0: Tavares no gol.
2: Duas bolas do ângulo. Sabe quem desceu pra me cumprimentar? E não é mentira, não. Roberto Dinamite falou.
0: Mas aí eu tiro o chapéu. Aí eu tiro o chapéu.
2: Hein?
0: Aí isso sim é uma homenagem. Ser cumprimentado pelo Dinamite.
2: Dinamite?
0: Opa, isso
2: foi quando
0: sim.
2: Foi quando o raio caiu duas vezes no mesmo lugar.
0: Nossa, um cara é ídolo, cara, né? Grande nome, né, pra torcida Cruz Maltina.
2: Maior.
0: É verdade.
2: Mágico, né?
0: E vamos falar, de Fla-Flu também, a dupla Fla-Flu. Amanhã tem, tem Mengão, tem o Malvadão contra o Malvadão, Santos. Né? Lá em Santos, não é isso?
2: Lá em Santos, na Baixada Santista. O Flamengo que já vai ter a volta do Pedro e do Samuel Lino, que estavam na seleção brasileira, mas como descansaram um pouquinho, né? Fuso horário e tal.
0: Vão ficar no banco, né?
2: Deve ficar no banco de reservas, né? Sim. Ayrton Lucas, Arrascaeta, que operou, o Everton Araújo, ele segue ali fora aí, o Flamengo tentando a manutenção da primeira divisão. É. A primeira divisão, a primeira colocação no Campeonato Brasileiro.
0: O Ayrton Lucas está sendo preservado aí para os jogos do mata-mata, né? Da Libertadores, para tentar pelo menos voltar no segundo jogo do mata-mata, né?
2: Isso, é. E o Arrascaeta tá fora, né?
0: Infelizmente, foi o que a data FIFA reservou a nós, torcedores do Flamengo.
2: Ah, mas peraí, então, Casório, tivemos também a bela vitória sobre a Índia, né? Não dá pra esquecer isso aí.
0: Olha, que se não tivesse falado, eu não ia. Ainda bem que você lembrou.
2: É, e o Flusão pega o Curitiba, né? A novidade no Fluminense é que a empresa, né, Master, patrocinadora Master do Fluminense, vai sair, que é a Bet. Né?
0: Tá aí, é verdade.
2: Porém, contudo, entretanto, todavia, Fluminense entrou em contato com a empresa e uma outra marca que faz parte do mesmo grupo, eu vou falar aqui que é a Super Score, vai ocupar o lugar agora. A Super Score é uma empresa de estatística, então não tem nada a ver com o Bet. Então o Fluminense conseguiu manter esse contrato de patrocínio, que é super importante, né?
0: Pois é, depois dessa facada que todos os clubes levaram, né? Por perderem as bets, né? Graças a Deus que o Fluminense conseguiu, pelo menos, se não é a mesma coisa, dar uma equilibrada, né?
2: Dar uma equilibrada e todo mundo dando seu jeitinho, equilibrando seus pratos, né? Tem conta a pagar, tem funcionário para receber.
0: Né? Nós somos brasileiros, damos jeitinho em tudo, né?
2: Em tudo. Rapidamente, os apelidos dos clássicos. Você sabe todos os apelidos dos clássicos do Rio, Casório?
0: Fluminense e Vasco, é o clássico vovô? Não, o clássico vovô é outro.
2: Fluminense e Botafogo.
0: Clássico vovô. É clássico dos milhões, Flamengo e Vasco.
2: Flamengo e Vasco. Clássico das multidões.
0: Das multidões, qual é?
2: Fla-Flu.
0: Fla-Flu, é verdade.
2: Clássico da amizade.
0: Qual é?
2: Vasco e Botafogo.
0: É verdade.
2: Clássico da rivalidade.
0: Qual é?
2: Flamengo e Botafogo. Clássico dos gigantes, Fluminense e Vasco. Esse aqui é difícil, hein? Clássico bisavô.
0: Nossa, eu sabia do clássico vovô. O bisavô eu não conhecia.
2: América e Bangu.
0: Opa, aí sim.
2: Esse
0: aí
2: aqui, esse é pra fechar aqui, esse aqui ninguém vai ser. Clássico rural.
0: Pô, rural?
2: É. Pô. Clássico rural.
0: Clássico rural. Vai, qual é? Qual é?
2: Bangu e Campo Grande. Olha aí, o clássico rural.
0: Rural, Bangu e Big Field. Olha só. Bom, com essa você encerrou sua participação por hoje. Você volta logo mais e amanhã às 8h30, né?
2: Sabe o que eu vou fazer agora? Vou ver o VT do jogo do Messi pra me emocionar mais um pouco.
0: Ah, vai cair várias, vão cair várias lágrimas, pelo visto, né? Faça isso. Depois você me conta os detalhes.
2: Eu vou fazer um vídeo.
0: Posta sim. Um abraço. Tá, Alexandre? Até amanhã. Tchau.
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1: 8h50.
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4: Após acidentes envolvendo helicópteros no Rio, a Força Aérea Brasileira anunciou mudanças nas rotas usadas em voos visuais pela cidade. A partir de novembro, duas rotas vão ser canceladas, enquanto uma terceira vai ser deslocada para mais longe do continente. Segundo o Departamento de Controle do Espaço Aéreo, as alterações atingem áreas do Alto da Boa Vista, nas proximidades do Cristo Redentor e da Floresta da Tijuca. Outra rota, próxima à praia, vai ser afastada do continente e vai ficar com as dimensões laterais ampliadas. Na prática, os helicópteros que utilizam esse corredor sobre o mar vão passar a voar mais distante da costa. 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

0: Positividade FM 104.5 Capital City Safe and Sound. Teve também Synth Music Factory, Do You Wanna Get Funky? E Madonna True Blue. Olha, vai rolar um tremendo festival de comédia sábado agora na Ribalta Eventos, na Barra da Tijuca. É o Só Rio Comedy Festival. Só Rio, hein? É, Só Rio. E olha, muita gente boa. Paulinho Serra, Gigante Léo, que teve anteontem aqui. Apóstolo Arnaldo, que ontem trocou uma ideia com a gente aqui. Quem mais? Sérgio Malandro, Yuri Marçal. E mais 13 grandes nomes do humor carioca. É sábado agora, lá na Ribalta. Só Rio Comedy Festival. E daqui a pouquinho a gente vai receber a visita de um desses comediantes aqui na Positividade. É daqui a pouquinho, 9:30.
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0: 9 em ponto. Bom dia.
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Positividade FM 104.5. I Just Might. Esse aí pro Bruno Mars. Também teve Lulu Santos, Dancing Days, Dana Summer. This Time I Know It's For Real. Positividade. 914 In Excess.

0: 9:23.
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4: A primavera deve movimentar cerca de 8 bilhões e 400 milhões na economia do Rio até o dia 21 de dezembro. A estimativa foi feita pela Prefeitura, que considera os gastos de turistas brasileiros e estrangeiros em hotéis, restaurantes, transportes, comércios e atrações pela cidade. A projeção calculada pela Rio Tour leva em conta o movimento de visitantes no mesmo período do ano passado e os valores médios gastos durante uma viagem ao Rio. Entre janeiro e agosto deste ano, a capital contou com 8 milhões e meio de turistas, que movimentaram 22 bilhões e meio de reais na economia carioca. Do total, 6 milhões e 900 mil eram brasileiros e 1 milhão e 600 mil vieram do exterior. 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
0: Billy Idol.

0: 9h33.
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Positividade FM 104.5, Red Hot Chili Peppers, Other Side. Teve também Rudo Gurus, Night Must Fall, Cazuza, O Nosso Amor A Gente Inventa e Sister Hazel, All For You. 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Faltam 9 para as 10, Bob Marley and the Wailers.

0: Positividade FM 104.5, Red Hot Chili Peppers, Other Side, Hoodoo Gurus, Night Must Fall. Que mais? Ah, você quer mais? Então, peraí, já tem mais.
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0: 10 em ponto. Psh, vai embora não, fica aí já tem mais. Bom dia! 5 anos!

0: BR, dá mole não!
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0: 5, sempre foi considerada a maior banda funk do mundo. E clássicos como esse aí, você escuta aqui na Positividade todo domingo no Positive Classic, de 9 às 11 da manhã com o PH. 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
0: 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Ah, essa aqui. 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Naquele dia nublado, chuvoso, ouvindo música boa.

0: Positividade FM 104.5, Decadança, vem aqui, elegância. 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

0: Criatividade. 10h46.
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4: Com o objetivo de preservar a memória do audiovisual, duas instituições de renome lançaram campanhas que despertaram o interesse de cinéfilos e amantes da sétima arte. O Arquivo Nacional está pedindo doações de aparelhos antigos de videocassete, enquanto o Museu da Imagem e do Som mobiliza a galera por filmes no formato DVD para enriquecer o acervo. A campanha para doações de aparelhos de videocassete do Arquivo Nacional, que vai até meados de novembro, por exemplo, já recebeu mais de 300 ofertas de todas as regiões do país, sendo um terço do Rio. Já os DVDs para doação precisam ser originais e devem ser levados à Rua Visconde de Maranguape, na Lapa, onde vão passar por uma curadoria. 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Daqui a pouco tem mais um Atualizando.
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0: com Undercover Baker Street. Agora, essa é uma regravação de 1992. A original é de 1978, do Gary Rafferty. E regravada aí pelo grupo britânico Undercover, né? Baker Street. Muito bom, né? Muito bom. Época da Eurodance, estourou nas pistas de dança mundo afora, chegou a alcançar aí o segundo lugar nas paradas de sucesso lá da Inglaterra, e eu estou indo embora, mas não sem antes mandar o resultado de promoção. Quem levou par de ingressos para assistir qualquer filme em cartaz na rede UCI, em qualquer hora, em qualquer cinema, foi a Adriana Laranjeira, aquela que não dá bobeira e ganhou o par de ingressos do UCI. Adriana, parabéns, Adriana. Olha, a equipe de promoções vai entrar em contato pelo WhatsApp. Você não precisa nem vir aqui na rádio. Vai ganhar um QR Code e vai escolher o cinema da sua preferência do UCI para assistir o filme que você quiser, tá bom? Adriana Laranjeira, final telefone 7343. Muito obrigado pela companhia. Uma excelente quarta-feira para você. Abraço aqui do Carlos Alberto. Amanhã, 7 da manhã, a gente se fala mais.
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0: 10h59, já já tem Marcos Vinícius Moreno.

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0: 105 Positividade FM, Kid Abelha Pintura Íntima, teve Alok, Bruno Martini, Ziba, Hear Me Now, The Wonders, That Thing You Do, Erasure, Blue Savannah. Bom dia, dia bom, quarta-feira, 7 de outubro, tudo bem? Aqui é o Marcos Vinícius Moreno. Quantos graus fazendo agora aqui nas imediações da Avenida Abelardo Bueno? 28 graus, é isso mesmo? Tá esse calor todo? Tá abafado? E aquela energia boa de sempre aqui na Positividade. Casobé já foi embora. Fala, Casobé!
1: Tchau, Moreno!
0: Abraço! E olha aqui, ó. 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Agora 11:17, Simple Red chegando por aqui na sua rádio preferida. 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

0: falando em encontrar alguém, agora vamos nos encontrar com Bruna Campelo, que tá aqui comigo. Ela vai participar do Só Rio Comedy Festival nesse sábado. Seja muito bem-vinda. Bruna, bom dia.
1: Bom dia, querido. Tudo bem?
0: Tudo tranquilo?
1: É um prazer estar aqui com vocês hoje. Vamos falar um pouco desse festival que vai acontecer, esse festival de comédia, stand-up que vai acontecer sábado, agora no Teatro Ribalta.
0: Isso, isso. Agora me fala uma coisa. Você já tá fazendo humor há quanto tempo?
1: Eu faço humor há mais de 20 anos, né? O stand-up comedy, que é uma das linguagens de humor, eu faço desde 2019.
0: Ah, é? E como é que você chegou até o humor?
1: Eu acho que eu costumo dizer que o humorista não tem muita opção, assim. A gente já nasce com esse, com esse bichinho que a gente começa a olhar o mundo de uma forma diferente, as pessoas enxergam as coisas de uma forma mais dramática, né? A gente consegue ter uma outra ótica sobre a realidade. É muito comum no stand-up comedy, inclusive, as pessoas pensarem assim, mas como é que ela conseguiu? Eu passo por isso direto. Como é que esse comediante conseguiu enxergar dessa forma? Eu acho que esse é o truque do comediante, né? A gente enxerga a dor de uma forma na contramão, né? Do que os outros enxergam. Acho que é meio que por aí.
0: Agora você,
1: aí você vai caminhando, vai estudando.
0: Você é uma pessoa naturalmente engraçada ou você no palco se supera? Como é que é o negócio?
1: Olha, eu acho que eu costumo ver a vida de uma forma meio otimista com isso, engraçada também, né? Assim, eu sempre costumo trazer uma gargalhada, trazer uma coisa boa pro ambiente que eu esteja. Mas, assim, existem muitos comediantes que são mais tristes, mais tímidos até, né?
0: Comediante porque triste? Como é que é isso?
1: Pois é, como é que pode, né? É porque a gente sofre pra fazer uma piada, né? Porque a dor é igual pra todo mundo, só que a gente engole a dor e distorce essa emoção pra fazer os outros rirem, pra trazer isso de uma forma positiva, né? Mas a gente conta o nosso fracasso mesmo,
0: então,
1: né?
0: Meio assim,
1: a pessoa fala, meu Deus,
0: é meio,
1: eu passo fazendo, por isso.
0: Meio fazer do limão uma limonada, não? É mais ou menos isso?
1: Tem tudo a ver.
0: Tudo a ver?
1: Tem tudo a ver.
0: Uhum.
1: É meio esse caminho mesmo. Ah, ou então uma limonada sem açúcar também, uma coisa bem...
0: Agora, como é que é fazer um show de comedy com esses astros da comédia aí? Paulinho Serra, Sérgio Malandro, uma galera assim que já tá também, assim como você, há tanto tempo no humor. Como é que é?
1: Cara, é muito bom, assim. Eu acho que esse festival, ele vai celebrar a cena de humor do Rio mesmo, né? A gente tem lá Paulinho Serra, que é um mestre da comédia stand-up, meu padrinho no stand-up. Quando eu comecei, foi quem me deu a mão, assim, sabe? A gente tem o Sérgio Malandro que, pô, eu vi Sérgio Malandro em Lua de Cristal. Carinha!
0: Nossa!
1: Eu vi! Olha a honra que é pra mim
0: participar
1: disso, né? Eu tenho o Sérgio Jefinho, o Apóstolo Arnaldo, Yuri Marçal, que tá super em destaque aí na cena nacional também, Matheus Medi. Pra quem é vascaíno, tem Matheus Medi, eu que sou flamenguista, tem Paulinho Serra. E tem eu também. E tem uma galera aí.
0: Cara,
1: que tá presente na cena.
0: O Gigante Léo, eu lembro, quando ele tava começando, ele fez uma participação, tipo um teste no Multishow, não foi isso? Teve um negócio, eu lembro.
1: Sim, ele fez prêmio Multishow de humor.
0: Isso, prêmio Multishow de humor. Eu assistia, cara, eu ficava vendo lá, eu ria muito com muita gente. Aí eu vi o Gigante Léo pela primeira vez, foi a primeira vez que eu ouvi lá. E ele arrebentou,
1: né? E o Gigante Léo fez filme também. O Gigante Léo tá aí no circuito há muito tempo. Um cara com piadas preciosíssimas.

0: talento. E é isso, esse festival, ele une um panorama da cena carioca, sabe? Então, assim, até se você não gostar de um comediante, 10 minutinhos depois vem outro, fica tranquilo.
1: Então, são 10 minutinhos pra cada um?
0: Eu acho que deve ser de 10 a 15 pra cada um, né? Porque somos muitos.
2: É muita gente, então, assim, né?
0: É.
1: É uma oportunidade então deve ser de 10 sensacional para cada um. Pra galera.
0: Mas comediante tem uma falha de caráter aí que demora, tá?
1: Demora,
0: quando
1: né?
0: Começa a rir
1: tipo
0: demais,
1: assim, sai daí, cara. Pô, eu quero entrar né? aí, dá licença. Tem isso, né?
0: Exatamente.
1: É, peraí, peraí, só
0: a
1: mais um pouquinho.
0: A gente faz uma gargalhada. Se tiver funcionando muita gargalhada, a gente vai ficar mais tempo.
1: Olha, vai ser um festival pra você dar aquela desopilada, né? Pra você rir bastante, sim, porque essa vida tá tão amarga aí de vez em quando, tá muito amarga,
0: sim,
1: né? Então você vai pra se divertir, pra rir e... Sei lá, eu fico até arrepiado quando eu vou num show dele, que o cara começa a rir demais.
0: Pois é.
1: É muito
0: mas
1: bom.
0: O humor tem essa função mesmo, sabe? De liberar a serotonina, botar a gente isso, com energia lá pra cima. E pra quem tem namorado, pra quem tá querendo conquistar alguém, é o melhor lugar.
1: É mesmo?
0: Entendeu? A mulher fica molinha, o homem já fica mais, pô, agradável, entendeu? Uma coisa gostosa, ali já sai, pô, o que a gente vai fazer agora? Tá todo mundo no clima. Entendeu? A substância que o humor libera é essa, é o amor.
1: Então tá certo, Bruna Campelo... Vai estar no Só Rio Comedy Festival, no Ribalta, na Barra da Tijuca, nesse sábado, com vários, sim, vários nomes do humor carioca. E eu tenho certeza que vai ser um espetáculo sensacional. Eu queria que você convidasse a galera aí, Bruna, para ir lá.
0: Com certeza. Galera, a gente espera todos vocês lá no sábado agora, no Teatro Ribalta, 19 horas. Só Rio Comedy Club, um festival com melhores nomes da cena carioca. Esse é só o primeiro, tá? Ainda tem uma galera que ficou de fora por falta de agenda. Acontece, né? Mas a gente vai ter a segunda edição. Mas pra ter a segunda edição, a primeira tem que ser um sucesso. E a gente conta com todos vocês lá. Galera do Rio de Janeiro, vamos rir. Galera da Barra, Zona Oeste. E quem quiser pegar uma linha amarela, uma linha vermelha também, a gente tá transolímpica. A gente tá esperando também. Então garanta seu ingresso pelo Simpla. Vai ser um prazer ter todos vocês lá. Obrigada aí a galera da Positividade por estar dando esse espaço pra gente divulgar também a cena de humor do Rio de Janeiro, que ela é forte, ela é potente, ela é de qualidade. E vai ser um grande prazer dividir esse momento com todos vocês que estão ouvindo aqui agora. E com a galera aí da rádio também, que eu espero vocês lá.
1: Eu
0: hein?
1: Estarei lá, com certeza. Eu quero rir muito com você, com a galera toda.
0: Vai Valeu. Ser um prazer, querido.
1: Prazer nosso. Obrigado, Bruna. Sucesso pra
0: beijo.
1: Você. Beijo. Tchau, tchau.
0: Valeu,
1: é isso.
0: Você também.
1: É isso então, hein, galera. É isso então. Fica ligado aqui na Positividade, porque tem ingressos pro Só Rio Comedy Festival, tá? Durante a nossa programação. Fica ligado pra você rir demais. 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
2: Olha, quem tem atendimento marcado no Detran nos próximos dias pode enfrentar problemas com alguns serviços, tá? Isso porque os servidores do órgão entraram em greve nesta quarta-feira por tempo indeterminado. Entre as principais reivindicações da categoria estão a reestruturação do plano de carreira e medidas de valorização dos funcionários do departamento. A greve no Detran pode variar de acordo com o tipo de atendimento. Em movimentos anteriores, atividades prestadas de forma direta pelos servidores efetivos foram as mais afetadas. Exames práticos e eletrônicos chegaram a ser suspensos durante outras paralisações neste ano. A paralisação prevê a manutenção de pelo menos 30% do efetivo durante a greve. 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

Positividade FM, Skank Sutilmente, resultado de promoção, ingressos pro Só Rio Comedy Festival. 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Que é o Marcos Vinícius Moreno. Daqui a pouquinho tem mais música.

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0: 104.5 Positividade FM, Engenheiros do Havaí, o Papa Pop, The Clash, Rock, The Casbah, The Weeknd, Daft Punk, I Feel It Coming. 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

FM, This Is John's, right here, right now. Teve Queen, Radio Gaga, Coldplay, Every Teardrop is a Waterfall. É só música boa. Essa é a positividade, meio-dia 31, daqui a pouquinho tem mais.

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3: Faltam 5 anos para o Cristo Redentor chegar ao centenário. Mas antes mesmo da marca histórica, um dos principais símbolos do Rio celebra agora, em outubro, os seus 95 anos com uma agenda que promete ocupar diferentes pontos da cidade e reunir religião, cultura, solidariedade e homenagens ao monumento. A data oficial do aniversário do Cristo é 12 de outubro, mas as comemorações seguem até o fim do mês. Entre os destaques, uma exposição que inicia a contagem regressiva para o centenário, um selo comemorativo, uma publicação especial da Turma da Mônica, iluminação temática e uma campanha de arrecadação de brinquedos e livros. O projeto Clássico é Brincar, promovido pelos Amigos do Redentor, pretende coletar 10 mil brinquedos e livros infantis para as crianças até o dia 31 de outubro. As doações podem ser feitas em pontos de coleta e também pela plataforma online da iniciativa. 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Daqui a pouco tem mais uma atualizando.
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0: This Love, Nirvana, Within, Legião, eu sei. Essa é a positividade. E daqui a pouquinho tem muito mais música boa pra você, que é o Marcos Vinícius Moreno. Aguenta aí, rapidão.
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0: Agora 1:00. Boa tarde.

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On Talk, Just Kiss, Echo and the Bunnymen, Bring on the Dancing Horses, teve Anitta e Alexandre Carlos, Abre Caminho, é música boa o tempo todo, essa é a positividade, agora 1:30, daqui a pouquinho

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2: O Centro Luiz Gonzaga de Tradições Nordestinas, que abriga a Feira de São Cristóvão, está passando por uma repaginada. O custo da reforma realizada pela Secretaria Municipal de Infraestrutura é de R$10.700.000 com o projeto da Rio Urbe. As obras incluem estrutura das paredes e lajes do pavilhão, impermeabilização, pintura e implantação de um sistema de para-raio, reforma dos banheiros e da administração, recuperação da fachada e do letreiro. O pavilhão de São Cristóvão é tombado pela importância histórica, turística e cultural e possui uma área de cerca de 31 mil metros quadrados. 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

0: What Love Can Do, Eurythmics Sweet Dreams, Colomi Causas Naturais. 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
3: Após acidentes envolvendo helicópteros no Rio, a Força Aérea Brasileira anunciou mudanças nas rotas usadas em voos visuais pela cidade. A partir de novembro, duas rotas vão ser canceladas, enquanto uma terceira vai ser deslocada para mais longe do continente. Segundo o Departamento de Controle do Espaço Aéreo, as alterações atingem áreas do Alto da Boa Vista, nas proximidades do Cristo Redentor e da Floresta da Tijuca. Outra rota, próxima à praia, vai ser afastada do continente e vai ficar com as dimensões laterais ampliadas. Na prática, os helicópteros que utilizam esse corredor sobre o mar vão passar a voar mais distante da costa. 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

0: Without You. E já já tem mais música, hein? Mais música boa, claro, porque uma música, né? Você encontra em qualquer lugar mais música, uma música boa. É aqui na Positividade, que é o Marcos Vinícius Moreno. Aguenta aí.
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Positividade FM, OMG, Pandora's Box, Kid Abelha Educação Sentimental, e quem tá levando ingressos pro AC/DC UK nessa sexta-feira no Qualistage é Roberta da Silva, final do telefone 2338. Roberta, se deu bem? Nossa equipe de promoção vai entrar em contato pelo WhatsApp, tá bom? 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
2: A primavera deve movimentar cerca de 8 bilhões e 400 milhões na economia do Rio até o dia 21 de dezembro. A estimativa foi feita pela Prefeitura, que considera os gastos de turistas brasileiros e estrangeiros em hotéis, restaurantes, transportes, comércios e atrações pela cidade. A projeção calculada pela Rio Tour leva em conta o movimento de visitantes no mesmo período do ano passado e os valores médios gastos durante uma viagem ao Rio. Entre janeiro e agosto deste ano, a capital contou com 8 milhões e meio de turistas, que movimentaram 22 bilhões e meio de reais na economia carioca. Do total, 6 milhões e 900 mil eram brasileiros e 1 milhão e 600 mil vieram do exterior. Daqui a pouco tem mais um Atualizando.
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0: 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José, se deu bem? 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Boa sorte para você, Vanessa Victorino!
1: Eu!
0: Tá na área, vai ficar contigo até as 9. Eu volto amanhã a partir das 11 da manhã, se Deus quiser. Abraço do Marcos Vinícius Moreno, valeu!

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0: 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E quem tá aqui comigo que vai estar lá? Paulinho Serra, seja muito bem-vindo à Positividade FM.
1: Agora sim, né? Na data marcada, né?
0: Sim.
1: Eu dei um spoiler semana passada aqui na rádio. Pô, maneira aí que a rádio abraçou, a galera tá querendo pra caraca os ingressos, aí tá todo mundo querendo dar risada, sair desse clima tenso que
0: exatamente.
1: Tava de eleição, né? Agora vamos dar uma relaxada, vamos dar uma risada lá dia 10.
0: Boas risadas,
1: ah,
0: inclusive.
1: Tô muito feliz, sabia? Teve uma adesão bacana aí, ainda tem ingresso, porque o lugar é muito grande,
0: é muito grande,
1: né?
0: Lá, né?
1: É muito grande, mas a galera pode comprar, pode entrar aí no Linktree aí do meu perfil no Instagram, Paulinho Serra 10. Tem também no site do Ribalta, ribalta.com.br. Vai ser uma grande festa, assim.
0: Vai ser um eventaço.
1: Pra gente que é comediante é legal, porque a gente não consegue se encontrar, né?
0: Pois é, imagina,
1: tá,
0: né?
1: Tá todo mundo trabalhando, então, ninguém vai no show de ninguém, ninguém se encontra. Então esses eventos, na verdade, é uma desculpa pra gente poder se encontrar. Pô, vou estar lá com o Apóstolo Arnaldo, abençoando todo mundo lá. Gigante Léo, Yuri. Vai estar o Daniel Lopes, que, pô, parceiro do Quesney lá. Estão sempre fazendo show no Rio de Janeiro todo. Hunter Mello, é muita gente, gente. É muita gente.
0: Vai muita ter... gente, você aí não pode perder. A gente vai falar mais sobre esse evento aqui durante o nosso bate-papo aqui no Afetividade. Você tá aí no nosso canal do YouTube, @360positividade. Vai lá. É, tá esperando, vai lá, ele tá bonitão, vamos ver. Ele é alto,
1: olha aí,
0: sensual, tá, olha aí, ó.
1: Tem um personagem meu que ele é sensual.
0: Então, ó.
1: Ele é o Marcinho Golavia.
0: Aí, ó, Marcinho Golavia, assim, adorei o Marcinho Golavia.
1: Ele tem até umbigo, gola do. Vai até aqui no umbigo, é que ele acha que ele tem a maior Golavia do Brasil.
0: Muito bom.
1: Aí ele fala, pô, cara, eu tava lá, entendeu? Sei lá, a galera fica falando que eu sou sensual. Eu nem acho, sério. Sério, normal, normal. Aí fui mandado embora por assédio.
0: Uau.
1: O cara sempre é mandado embora porque
0: sempre.
1: O cara se acha sensual demais.
0: Se acha sensual demais.
1: Tem gente que existe... Você não conhece essa pessoa que é assim?
0: Que se acha muito?
1: Não,
0: que sempre acha
1: que... Uma sensualidade que não é pra ter.
0: Aham,
1: às vezes
0: conheço.
1: Tu tá num clima ali, uma reunião, cara, opa, tudo bem? É, então... É, falar dos números da empresa aqui, né?
0: Essa cara mesmo.
1: Pô, cara, tô querendo seduzir quem? O cara vai na padaria, o que eu falei, seu Manuel? Aumentar de pãozinho aí, tem pãozinho?
0: É.
1: Tá gostoso, tá? Tá quentinho. Às vezes o papo é outro, mas eu tinha um colega que era o Cirilo. Acho que o Cirilo, ele era posturadinho assim. Ele tinha uma coisinha do molhar o lábio, sabe? É, pô, pode escrever. Falei, pô, Cirilo, tá querendo seduzir, brother?
0: Tá com
1: pô,
0: quem?
1: Dá um nervoso, cara. Tem essas pessoas, não
0: Cirilo
1: tem
0: ainda é seu amigo?
1: Velório, cara, pô.
0: Não, mas é velório
1: pena,
0: não, né?
1: Que pena, né? Vai deixar saudade, né? Daqui a pouco vai estar enterrado.
0: Ah, não é possível.
1: Tudo que o cara fala, tu leva pra outra conotação, que é o
0: já
1: jeito
0: tem.
1: Da pessoa falar.
0: Falar, é o jeito. É o jeito
1: é,
0: da
1: o
0: pessoa
1: corpo
0: falar.
1: Fala, né?
0: Exatamente, tem esse livro, inclusive.
1: O corpo fala, é. A nossa postura ali é uma coisa que é assim. Então, esse é o tipo de humor, né?
0: Bom, muita coisa. Então, vai lá no nosso canal do YouTube pra você ver isso tudo, tá? @360positividade. Curte, compartilha, comenta, vai, fala aí. Você quer, o que, que você quer saber? Me conta, a gente bate aqui um papo e fala também. E o seguinte, como o nome do programa é Afetividade, já de cara, quero saber o seguinte. Afetividade, essa palavra, o que, que ela te remete? Pessoa... cheiro, comida, lugar, ai, momento, o que, que te remete?
1: Acho que comida, né?
0: Comida?
1: Acho que, eu acho que o nosso primeiro prazer é o tetê da mamãe, né? Quando a criança tá ali chorando pra caraca, ela bota aquele peito. Imagina a sensação que não deve ser.
0: É.
1: Primeira vez que tu tá comendo, só tava dentro da barriga engolindo aquela água do cordão umbilical, recebendo vitamina pelo cordão umbilical. Aí daqui a pouco tu pega lá, caraca, que delícia. Fica mamando ali o colosso. Inclusive, nesse momento, o sistema endocanábico é liberado do ser humano, sabia? É um momento de prazer, o maior prazer. Então, acho que tem muita essa coisa da comida, né? Do cheiro também, uma coisa que assim, aquela costela com batata da mamãe, sabe? Aquele caranguejo
0: tem algum prato
1: do meu pai.
0: Exatamente, a costela com batata e o cara. Pô, teu pai fazia caranguejo, a gente vai falando
1: pai,
0: uma coisa, caranguejo.
1: Pô, nossa, meu pai tratava caranguejo melhor do que a gente, cara. Só que depois matava, né? Meu pai nunca matou. Mas ele vai com aquela escovinha ali pra limpar o caranguejo, sabe? Eu lembro dessa coisa da formatação da comida, daquele dia que tá sendo preparada a comida. Eu acho que a festividade é isso, assim, aquela. Aquela
0: é
1: comidinha
0: traz, né?
1: Da mamãe, eu acho.
0: É isso, né? A festividade. Inclusive, antes da gente entrar no ar, tava tocando Shaggy, ele fez uma lembrança agora de afetividade muito boa, porque ele falou assim: caraca, essa música eu lembro. Calça de baile.
1: Calça de baile.
0: Gente, quem usou calça de baile? Eu tinha minha calça de baile. Tenho certeza que você também
1: eu
0: tinha.
1: Posso te falar?
0: Ah.
1: A minha irmã tinha uma calça que não era propriamente uma calça de baile.
0: Era.
1: Mas como eu era muito ferrado, né? Eu usava a calça fingindo que era minha, que era uma calça de baile. Porque naquela época tudo era liberado, era uma calça toda colorida.
0: Ah, pois era, não tinha...
1: Toda mole assim e tal. É, e aí eu me virava nos 30 ali.
0: Aí tu usava,
1: né?
0: A calça da tua irmã?
1: Porra, a calça da minha irmã. Mas eu usava assim só porque eu queria estar na moda, porque aquilo eu não gostava, não, te falar a verdade.
0: Ah, eu adorava a calça, porque era molinha, era uma coisa molinha, que você sentava, né? E tipo, você não te incomodava. A calça de baile, pelo menos eu adorava,
1: tinha um clipe,
0: ainda lembro.
1: Acho que era o MC Kentusty. Ele com aquela calça grandona. Assim. Ah, meu Deus do céu, que moda, né?
0: Boas Nauru, lembranças, Nauru também.
1: Tinha o Nauru, cano longo, a calça de baile, uma jaqueta jeans, gola de carneiro da Tony Country. Lembra
0: nossa,
1: que tinha essa?
0: Era
1: clássica. Casaco da Charlotte. Caraca. Cara, com o maior calor botava aquele casaco de basquete, lembra?
0: Cara
1: em Bangu no baile casaco dava raiva, meu irmão. Queria bater no cara só pelo casaco, porra.
0: Bom, você foi agora fundo, né? Eu achava o máximo aquele casaco. Eu não tive.
1: Eu
0: achava
1: memórias afetivas, assim, incríveis, cara. Aquela água roxa que a gente tomava banho pra matar a catapora, lembra?
0: Lembro, claro.
1: Todo mundo tinha uma bacia de alumínio, não tinha?
0: Claro,
1: em casa, aquela bacia clássica.
0: Permanganato.
1: Pô, parecia um curaçal blue aquilo ali, meu irmão. Pô.
0: Caraca, foi longe.
1: Sabe a tua memória também, olfativa, que tu vai lembrar? Que todo mundo adorava, todo mundo já tinha uma... Quem tinha tendência pro alcoolismo, então, aí que gostava mesmo. Aquele mimeógrafo com aquele cheirinho de álcool.
0: Fazia a prova assim, ó, teste.
1: Pô, pegava
0: ficava
1: a prova
0: aqui,
1: eu gostava da prova molhadinha.
0: Molhadinha, quando a tia falava assim, vai lá na secretaria pegar a prova.
1: Que delícia.
0: Nossa, eu ia lá pegar o teste, vem aqui, ó.
1: Eu cheirava
0: cheirando.
1: Com 11
0: eu
1: anos
0: adorava.
1: De idade, falando, isso aqui um dia deve ser bom de beber. Aí, ó, virei rainiqueiro.
0: Eu adorava
1: cara,
0: cheiro de mimeógrafo.
1: Caraca, tem umas memórias assim.
0: Coisa boa, né? Coisa boa que, enfim, tomara
1: nossos
0: que volte, em algum momento,
1: né?
0: Volte.
1: Os nossos sentidos... são aguçados. A gente que esquece deles, mas a gente tem um montão. A gente que não dá muita atenção pros nossos sentidos.
0: Se você
1: mas, por exemplo, o Jefinho,
0: lembrar.
1: Que é cego, ele tem sentidos muito apurados. O Jefinho vai estar tá lá.
0: Sim.
1: Vai estar tá lá dia 10 agora também. Fazendo
0: Ribalta,
1: ele,
0: tá? Só pra você que tá chegando agora
1: 10.
0: No Só Rio Comedy Festival.
1: E ele vai estar tá, e ele conta umas histórias. Assim, ele conta uma vez que tomou, acho que LSD. Eu falei, cara, como é que deve ser um cego tomando LSD,
0: que,
1: cara?
0: E aí?
1: Deve ter. Ele falou, Paulinho, eu vi até cores, Paulinho. Ele... Cara, é muito legal. O show dele é incrível, incrível. E fala essa. E ele não tem, né? Ele tem que ter muito mais aguçado esses nossos.
0: Sim, sombra de dúvida. Pra ele é muito mais, né? Pra quem tem a deficiência, é muito mais. A gente falando de afetividade, a gente vai ficar agora. Vou sair do ar, vou deixar tocar música pro povo ouvir música.
1: É,
0: e a gente vai ficar só no nosso canal do YouTube, @360 Positividade, mas eu vou fazer uma pergunta agora que ele vai responder lá.
1: Vem pra cá.
0: Exatamente. Quero saber ali na infância. Já era o engraçado da família? Já era o que queria fazer todo mundo rir? Como é que era isso? Mas a resposta vai ser lá no canal do YouTube, @360 Positividade. Tô esperando por você.
1: Bom,
0: a música continua. Não, peraí, nada
1: tá bom,
0: disso.
1: Vai pra lá,
0: bora.
1: Pra YouTube.

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0: Atividade FM 104.5, a gente voltou pra bater mais um papinho com o Paulinho Serra, que tá aqui comigo no Afetividade, contando neste exato momento o boom que foi, né? Como foi da carreira dele, o momento que ele foi, que ele se descobriu, não, que deu um boom mesmo.
1: Esse foi quando eu pensei assim, né? Acho que eu tô no caminho certo. Quando um professor seu te chama pra você substituir ele numa peça, isso é muito sério. Caraca, o cara tá querendo que eu faça no lugar dele. O que que tem aí? Pô, tem alguma coisa aí, não sei.
0: Alguma coisa.
1: Eu tive uma semana, além de tudo, eu tive uma semana.
0: Isso é bom pra decorar?
1: Pra ensaiar. Hoje em dia eu decoro muito fácil, assim. Eu nem sei como, cara, mas é um negócio que nasci pra isso mesmo. E aí o nome da peça era Revolta dos Perus. Eu tenho muita vontade de fazer essa peça de novo, cara.
0: Muito bom.
1: Dirigir. Era um monte de peru revoltado com o Natal. Que todo Natal, pô, porque todo Natal a galera vai lá e mata a gente pra botar a gente na mesa? Vamos protestar contra o Natal, nós vamos protestar. Cara, eu decorei a fala toda, decorei a música, decorei a coreografia e fiz a peça no lugar do Marcelo 3 meses depois de estar fazendo teatro. Falei, cara, eu nasci pra isso.
0: Sensacional.
1: Aí depois emendei um trabalho no outro. Aí larguei o curso de garçom, porque meu objetivo era conseguir uma profissão. E eu já tava feliz, sabe por quê? Porque eu já tava trabalhando como contra-regra. Nesse meio tempo, eu comecei a trabalhar numa peça do André Matos. Aí foi a primeira vez que eu viajei de avião, com 18 anos. Aí fui pra Brasília fazer. Eu fazia essa peça e eu era contra a regra. Eu montava o cenário todo, era responsabilidade minha, né? Que loucura, cara. Eu magrima,
0: cara, que
1: criança.
0: Você já foi contra a regra, que bacana. Passou por tudo ali.
1: 4 anos de contra-regragem. Fiz coisa pra caramba de contra-regra.
0: E aí você continuava fazendo
1: teatro amador. Fazia aquelas peças tudo maluca, né? Fazia um monte de peça experimental. Que, pô, já fiz Jesus, já fiz drag queen, já fiz cachorro. Já fiz tanta coisa, cara.
0: E nesse período?
1: Fiz muito drama.
0: Sério, drama?
1: Nossa. Aí eu nunca ganhava dinheiro. E o drama é complicado porque você fica muito na mão de todo mundo. A comédia você consegue tirar um sarro. Pô, teve uma peça que eu tava fazendo, que eu tava vindo com a arma assim pra me matar. Aí quando a arma tava chegando na cabeça, a arma apontada ainda pra plateia, o cara, pá, solta o barulho de tiro. Ou seja, matei alguém da plateia.
0: Matou alguém da plateia.
1: Eu tive que fingir que morreu, sabe? O drama você não consegue. Por isso que o drama é muito, muito bem executado, encanta muito.
0: Encanta muito.
1: São muitas variáveis. No drama, no teatro, alguém da plateia pode estragar a peça. Toca um celular na hora ali do mar, pô, tira você totalmente da história ali. Você criando um dramão e não contar durante todo esse tempo. Eu fui assim.
0: Pô, muito, né?
1: É complicado.
0: Tira muito
1: então,
0: a
1: comédia, eu fui fazendo comédia, fui.
0: Mas qual foi o momento que você foi? Agora eu estourei, fiquei conhecido.
1: Ah, o estourar é o traficante gay, com certeza.
0: Mas foi quando você ficou conhecido?
1: É, o traficante gay foi uma explosão. Porque foi pro YouTube, numa época que as pessoas não sabiam direito o que era YouTube.
0: Mas você tava com ele aonde? Onde você tava fazendo teatro com ele?
1: Eu fazia o 10 Necessários.
0: Os 10 Necessários, eu lembro.
1: Foi o que eu criei, né?
0: Você quem criou o 10 Necessários?
1: É, o 10 Necessários foi toda a concepção minha. Assim, eu juntei, na verdade, um monte de coisa que todo mundo gosta. Tinha números solos, que não era stand-up, mas era personagem. E na época eu peguei isso, eu chupinhei do Terça Insana. Era um formato de grupo igual o Melhores do Mundo. Tinha números solos igual o stand-up. Tinha redublagem igual Hermes e Renato.
0: Caraca.
1: Tinha música igual Tangos e Tragédias, igual Subversões. Então tudo que eu assisti, toda a minha formação me deu o meu arquivo de memória de coisas que eu gostava. Trouxe um espetáculo que foi muito certeiro. A gente criou uma revolução. Era um negócio absurdo. A gente ia pro UCI aqui no New York. Você chegava lá pra ver Missão Impossível, tinha ingresso e o ideia necessária tava esgotado.
0: Tava esgotado.
1: Que a gente fazia no
0: disso.
1: Cinema. Era uma loucura, era uma loucura. Era uma explosão, assim. E a galera não sabia muito, assim, o que fazer. Porque tinha um quadro que a Maíra e o Marrom, eles ainda não eram comediantes. Eles não sabiam muito o que fazer. Então eu falei assim, cara, eu preciso extrair o melhor desses dois de uma forma que eles não precisam ser necessariamente engraçados, que a própria situação
0: vai
1: tornar o número engraçado. Então ela cantava muito. Inclusive, Maíra, tô torcendo por você aí na Fazenda. E aí a Maíra, ela cantava muito, né? Aí uma vez ela cantando Whitney Houston. Cantando bem pra caraca, o Marrom tocava violão. Aí eu falei, caraca, cara, quer ver? pega isso aí, canta a mesma música, a mesma coisa, a mesma melodia, tudo que vocês estão fazendo. É só que piririm, piririm, piririm, alguém ligou pra mim. Aí ela ficava piririm, piririm, alguém ligou, alguém ligou pra mim. Aí o marrom, fui eu, tchá, tchá, tchá, tchá. Bola de fogo e o calor. Cara, isso era incrível. Então é um número de humor. É um número de humor que você não precisa ser necessariamente um comediante fazer. Sim. Sabe, é o outro ator lá. Ele era muito nervoso, muito agitado, tinha uma parada meio assim. Eu falei, cara, vamos fazer o seguinte. Você é o cara que tá vendendo incenso da paz. Você tá todo agressivo vendendo incenso pela paz. E quem não comprar, tu vai meter a porrada em nome da paz. Porque o contraditório, essa quebra de padrão, a quebra de expectativa gera risada. Então, cara, meu irmão, tô aqui pra convencer vocês pela paz. Qual é, meu irmão? Não vai comprar incenso não, vou te quebrar. Isso era comédia.
0: Era comédia.
1: E eu fui criando assim, hoje uma galera tá no cenário do humor aí.
0: Muita gente.
1: Bombando aí, um monte de gente que tá bombando. A gente tava junto nesse momento. Eu não criei nada, eu tava junto com a galera nesse momento que a gente
0: que
1: queria
0: foi o boom.
1: Fazer.
0: Agora, foi o boom junto, que eu vou perguntar aqui, vai responder lá. No arroba 360 Positividade, que a gente tá no canal do YouTube. Foi nesse momento que você conheceu a Vera Fischer? Porque ele namorou a Vera Fischer, tá, gente?
1: Não, foi antes.
0: Sensacional. Foi antes da Vera?
1: Foi antes.
0: Então, peraí que a gente vai falar da Vera lá. Opa. Arroba 360 Positividade. Estamos esperando você por lá na Afetividade com Paulinho Serra. Vambora.
1: Chega a mim.
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0: 5 e 7, boa tarde.

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2: Olá, uma excelente tarde para você, ouvinte da Positividade FM. Destaque sobre a Avenida Brasil. Atenção para você, motorista, tem uma faixa ocupada na altura da estação do BRT Marinha Mercante por conta de um acidente entre caminhão, ônibus e moto no sentido zona oeste da cidade. Estou observando reflexos no viaduto do gasômetro e também pela Via Expressa do Porto, binário também com movimentação impactada, Avenida Francisco Bicalho com o mesmo panorama. Você que sai do centro em direção a Bom Sucesso, dê preferência pela Leopoldo Bulhões, estou observando melhores condições, Ruranos também está melhor que a Brasil. Linha vermelha com dificuldades, para quem está em direção à Baixada Fluminense, na altura do Galeão, há reflexos no elevado Rufino Pizarro, no sentido centro, retenção também a partir da Ilha do Fundão, até a chegada ao Caju. 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Daqui a pouco tem mais aqui no Atualizando.
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0: Afetividade FM 104.5, bora que a gente tá de volta aqui na Afetividade com o Paulinho Serra. Neste momento, estou perguntando pra ele quem foi o mentor aí do Só Rio Comedy Festival, que vai rolar sábado agora, no Ribalta, na Barra da Tijuca. A gente tem convite aqui, mas você que não se der... Ai, Vanessa, eu não consegui. Compra, vai lá no Ribalta.
1: Vai lá, vale a pena.
0: Tem também no Instagram do Paulinho.
1: É, inclusive, junto com a galera do Insanos aí, que é uma ideia que veio a partir da... desse grupo de motociclistas, né, que é o Insanos, eles sempre fazem muito trabalho social e falaram pra mim, pô, cara, o que tu faz o ingresso solidário? E aí é o seguinte, você paga meia ou você leva 1 quilo de alimento pra pagar o ingresso com 50% de desconto.
0: Muito bom.
1: E esses alimentos eu vou dar lá pra Fundação Angélica Goulart.
0: Angélica, que bacana que você falou aqui.
1: É. E aí eu voltei da aula lá, né? Aí eu falei, eu dei aula lá, né? Há 20 anos atrás. E agora eu tô dando aula de novo.
0: Pô, quais são os dias?
1: Agora eu dou aula toda segunda-feira lá. É, a gente vai... É, lá atende várias coisas, né? Várias... É, criança, mulher, o meio ambiente. A gente tem um foco bem legal lá. E eu, como embaixador da fundação, fico muito feliz de estar conseguindo, de certa forma, mantendo essa coisa da caridade que a gente tem que ter, né? Tem que ajudar as pessoas. Mas a ideia é o seguinte, a ideia do evento é colocar... E tá faltando muita gente, tá? Infelizmente, imagina, não deu pra fazer todo mundo que eu queria, porque senão ia ficar um show muito longo.
0: Muito longo.
1: Esse show já vai durar aproximadamente 2 horas, 2 horas e pouquinho. Vai ter até um intervalinho ali no meio pra galera fazer o pipi e voltar.
0: Ah, boa.
1: Porque são muitas formas de humor. São muitas variações e tipos. Então vai ter o PAB, que faz humor LGBTQI. Aí vai ter o Gigante Léo, vai ter o Jefinho Cego, o Apóstolo Arnaldo, Yuri Marçal, eu, Daniel Lopes, Hunter Mello, Matheus Médici. Cara, é muita gente. Sérgio Malandro. Então você vai ter uma... Além de encontro de gerações, esse evento é pra juntar a comédia carioca e a gente ficar mais forte. Porque a gente tá passando por uma coisa que é um pouco chato, assim. Tem muito comediante carioca bom pra caramba, ralando pra caramba aí, fazendo solos. E às vezes a pessoa, o carioca, ele prefere pagar uma grana pra ver o comediante que tá vindo de fora e não dá valor pra cena daqui. Tem que dar valor pra cena carioca, tem muita gente boa. E na próxima edição já vai ter mais pessoas ainda legais pra caramba. Porque tá o Hélio Della Penha, tá fazendo pra caramba show aí. Tem muita gente que ficou de fora, que eu queria muito que tivesse, sabe? O Quest, né, infelizmente, não entrou, mas na próxima vai ter. Na próxima vai ter gente pra caraca, pode ter certeza.
0: Então já sabe que tem próxima, né?
1: É, vai ter, com certeza. E nessa é dia 10. Tem que comprar o teu ingresso e fazer parte desse momento, cara. Eu já participei de vários shows desse tipo. E nunca teve um no Rio assim. Com tantos comediantes juntos num palco
0: nunca
1: no mesmo dia.
0: Nunca tinha visto também, não.
1: Nunca teve.
0: Nunca tinha visto.
1: Tantos comediantes assim, nunca teve. Nunca teve. E vai ser demais. Vai ser muito legal, pô. O Ribalta é super bem localizado. Tem BRT ali na porta. Você pode chegar de qualquer lugar do Rio de Janeiro. Pode vir que vai ser sensacional.
0: Então, Só Rio Comedy Festival, sábado, dia 10 de outubro, no Ribalta, na Barra da Tijuca. Qual o horário?
1: As portas vão abrir 7 horas, mas o show vai começar impreterivelmente às 9 em ponto, não vai ter atraso.
0: Então vambora, já sabe, você pode ir no Instagram do Paulinho Serra, Paulinho Serra 10, né?
1: Isso, Paulinho Serra 10, lá no meu Linktree tem um link lá pra você clicar e já comprar o seu ingresso.
0: E no site do Ribalta também tem lá tudo direitinho pra você. E ainda tem a meia solidária, gente, ainda vai ajudar e vai poder assistir um ótimo espetáculo. Então fica de fora, não. Queria que tivesse mais tempo pra gente poder continuar, porque
1: pô, mas
0: tem muita
1: foi
0: história.
1: Ótimo, incrível, tá bom pra caraca.
0: Bate-papo bom, muita coisa pra contar da sua
1: vida.
0: Eu
1: posso falar aqui também, fazer um jabazinho aqui rapidinho? 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
0: Bacana.
1: Você faz alguma coisa e ajuda alguém.
0: Ajuda bem.
1: Eu acho que a gente perdeu muito isso, a gente teve na pandemia, esse instinto aflorou e a galera esqueceu. Agora tá todo mundo de novo olhando pro próprio umbigo, sem saber que o outro também tá precisando de ajuda ali.
0: É isso, bacana. Bom, Paulinho, parabéns, sucesso.
1: Obrigado,
0: adorei sua história. A empada, então, pra mim foi ótima. Da empada foi sensacional.
1: Eu vou escrever um livro, minha vida dá um livro, né?
0: Pô.
1: É. Tem muita coisa.
0: Tem muita coisa. Qual é o seu Sebastião que faleceu, que tu sentiu o cheiro? Esqueci o nome dele. Da empada.
1: Ah, é o Sebastião.
0: São Sebastião,
1: verdade.
0: Então falei certo.
1: É.
0: Tem muita coisa pra você contar aí. que você conte no sábado também, que tem muita coisa pra gente rir lá no sábado, isso. Dia 10, já chegando. Obrigada aqui, Afetividade, Positividade FM, sempre de portas abertas pra você quando quiser, estamos aqui.
1: Incrível, sucesso, prosperidade e o principal, Amém. Muita positividade.
0: Amém, boa, a gente continua aqui na positividade, bora, são 5h38, boa tarde.

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1: Positividade FM 104.5, bora de esporte com positividade com ele, Alexandre Araújo. Boa tarde.
2: Fala, Vanessa, tudo bem? Boa tarde pra você e pra todo mundo que tá ligado aqui na positividade.
1: Tudo certo, me conte, Alexandre. E aí, quantos gols o Messi fez?
2: Ontem fez um golzinho só, suficiente pra Argentina vencer. É, michuruca, né? Mas valeu a festa, que festança também, né?
1: Foi.
2: Festaça. Aça, aça, aça. Mais de 90 mil pessoas dentro do estádio, mas uma

0: Então, a vitória ontem foi de menos ontem, nessa despedida do Messi da seleção da Argentina, espetacular. É o maior jogador da história do futebol argentino, mais que o Maradona. Ele passou o Maradona. Hoje dá pra dizer, eu acho que o argentino ama tanto o Maradona quanto ama o Messi.
1: Caramba.
0: E pra mim, dos jogadores que eu vi jogar, é o maior de todos os tempos, disparado, Lionel Messi. Eu não vi o Pelé, porque eu sou muito novo, né, Vanessa?
1: Não,
0: eu
1: tenho rapaz.
0: Aí meus 35 anos e eu não vi.
1: Não, para. Para não de graça, Alexandre.
0: Nem o Maradona eu vi direito jogar, né? Eu era muito criança quando o Maradona parou de jogar. E o Messi chega aí a 932 partidas oficiais como jogador profissional. Foram 672 gols pelo Barcelona, 102 pelo Inter Miami, que ele tá jogando lá ainda, né? 32 pelo PSG.
1: Ele vai continuar jogando, só saiu do... só não vai jogar mais pela Argentina, é isso?
0: Exatamente, se despediu da seleção da Argentina, continua jogando no Inter Miami, tem 39 anos o Messi. E tem que curtir a vida agora, né, Vanessa? Porque tem um patrimônio. Sabe qual é o patrimônio do Messi?
1: Vai, começa você com números.
0: Eu gosto de números, gente. Eu gosto de dinheiro. Chuta, o patrimônio do Messi. Vamos lá.
1: Ah, eu não tenho ideia, cara.
0: Arrisca um valor aí.
1: Sei lá.
0: 10 milhões?
1: É, sei lá, ia falar...
0: 100 milhões?
1: Não, eu tava na casa do Bi.
0: De Bi? $1 bilhão. 1 bilhão e 100 milhões de dólares.
1: Cara.
0: O patrimônio do Lionel Messi. E a gente no vermelho.
1: Mas
0: aqui,
1: o Cristiano,
0: né?
1: Ronaldo é maior, não é?
0: Não sei. É pau a pau, a briga é boa. Aliás, o Cristiano Ronaldo parabenizou aí o Messi, né? Nas redes sociais, valorizando a carreira, né? Vitoriosa. Foram rivais durante muito tempo, né? Mas não por isso inimigos, né? Então parabéns ao Messi. E chega logo ao milésimo gol. Assim como o Cristiano Ronaldo também vai chegar ao milésimo gol.
1: Pois é.
0: Falando em Argentina, Vanessa, teremos aí confrontos importantes no futebol feminino. Entre Brasil e Argentina, dois amistosos, sábado em Porto Alegre, lá no Beira-Rio, e dia 13 de outubro na Arena Pernambuco, dois estádios com sedes da Copa do Mundo. Vai ser a penúltima data FIFA do ano, a última vai ser em novembro. Teremos amistosos da seleção feminina contra o Japão, lá no Japão. Então, ou seja, a seleção feminina está pegando adversários mais fortes que a masculina. Você vê, o Brasil jogou contra a Austrália,
1: com a Índia.
0: Contra a Índia. Vai pegar agora a Singapura e a seleção feminina vai pegar a Argentina, depois pega o Japão. Lembrando que hoje também é o último dia para fazer inscrição, para ser voluntário na Copa Feminina,
1: sim,
0: que vai acontecer aqui no Brasil, lá no site oficial da FIFA, fifa.com. As inscrições podem ser feitas até às 11h59 da noite. Tá? Precisa ter 18 anos ou mais, disponibilidade para trabalhar em junho e julho de 27. Não é só para ver jogo de futebol, não, tá?
1: Tem que trabalhar.
0: Vai trabalhar em aeroporto, vai trabalhar na rua também.
1: Mas isso é bacana, né? Pra galera nova.
0: Treinamento. Tá legal, né?
1: É legal.
0: Pra galera que curte. Aliás, a minha irmã, Patrícia, que tá ligada agora à positividade, acabou de mandar uma mensagem aqui para mim e dizendo que vai ser voluntária na Copa.
1: Pô, que bacana! Depois legal, você conta pra gente, irmã... Patrícia. Ano que vem você conta pra gente como é.
0: Ela falou que tá louca para trabalhar, mas não quer ir pra estádio, não. Quer ficar na rua mesmo, trabalhando.
1: Ai, que legal, bacana.
0: Legal, né? Acabou de mandar mensagem aqui pra mim, no WhatsApp.
1: Bacana isso.
0: Eu tô ouvindo vocês aqui, possível. Mandou um beijo pra vocês.
1: Patrícia é ouvinte, hein? Beijo, hein, Paty? Gosto disso.
0: Obrigado aqui.
1: Ouvinte assíduo.
0: Assíduo. E o último confronto, Brasil e Argentina no feminino, foi em 2024, 5-1 pro Brasil, já com o nosso querido Arthur Elias no comando, né? Arthur Elias, técnico super vencedor no Corinthians.
1: Corinthians, sim. Bom, e Vasco, hein? Vasco e Fogo.
0: Temos o retorno aí do Campeonato Brasileiro.
1: Sim.
0: Que volta depois da data FIFA, né? 7h30 tem Inter e Corinthians. Lembrando que os times hoje já sem as casas de apostas ali no uniforme principal. Então todo mundo que tinha casa de apostas tem que tirar, que não pode mais, porque vai ter multa pesada.
1: Pois é.
0: Se aparecer, eu trabalho também, você sabe, lá na Ponto TV, já tive que tirar lá da minha camisa ali a empresa ali que patrocinava
1: tá
0: o Fluminense.
1: Tá
0: sério, né? Multa pesada para os times. Hoje teremos também Remo e Grêmio, Campeonato Brasileiro, e tem clássico, né? Tem Botafogo e Vasco, às 8h30 no Nilton Santos. Né? Jogo importante, as duas equipes, inclusive Botafogo e Vasco, tirando também ali as casas de apostas, colocando ali ações de sócio-torcedor na sua camiseta hoje. Esse jogo é do Botafogo, tentando a recuperação, né, do Campeonato Brasileiro. Botafogo do Tite, estreou com derrota, perdendo pro Mirassol por 2-0.
1: Eita.
0: Tenta aí sair da 12ª posição, se afastar da zona de rebaixamento, Botafogo. Vai ter o Ziyech, aquele jogador marroquino que vai se titular no jogo de hoje. E o Vasco vivendo aí um outro momento, né? O Vasco se recuperando no Campeonato Brasileiro, bem também na Copa do Brasil.

0: na Copa Sul-Americana, vai pegar o Boca já semana que vem, né, semifinal. O Vasco com algumas novidades, um time também, jogadores que reforçaram o Vasco ultimamente, que deram uma nova cara para esse time do Vasco. Então vai ter um bom jogo hoje, daqui a pouquinho, esse Botafogo e Vasco.
1: Querer palpite,
0: lembrando,
1: tá?
0: Vanessa, teremos palpite também. Teremos Santos e Flamengo, o jogo acontece amanhã, né, na Vila Belmiro, às 7:30, o Flamengo sem o Arrascaeta, né, que passou pela cirurgia, o Everton Araújo está fora, Ayrton Lucas também, Pedro e Samuel Lino, que estavam na seleção, já voltaram, estão incorporados lá ao grupo. Talvez não joguem, porque voltaram há pouco de viagem, fuso horário e tal. Uhum. É longe, né? Jogou na Austrália, Brasil, né? Muito longe. E aí tem descanso também para esses jogadores. E o Fluminense, tem duas notícias legais aqui do Fluminense.
1: Sim.
0: Na verdade, três. Eu falei aqui da patrocinadora, que era a Casa de Apostas. Uhum. Não pode mais. Mas essa Casa de Apostas tem uma outra empresa que faz score das partidas. Estatística, né? Que é a Super Score. Que vai entrar no lugar da antiga patrocinadora. Então o Fluminense vai fazer a propaganda, não vai perder o dinheiro, que é importante, né? Isso é o contrato em vigor até 2028, se eu não me engano. Dois jogadores do Fluminense, Paulo Henrique Ganso, essa notícia é bem legal, Paulo Henrique Ganso e o Germancano, e dois jogadores da base, do Sub-17, o Pedro Fabiano e o Samuel Felipe, foram no Hospital do Câncer, uma parceria do Fluminense com o Inca, nesse mês de outubro, que é o mês das crianças, para fazer uma visita, né? As crianças que estão em tratamento oncológico, para trazer um pouquinho mais de alegria, de esperança também, né?
1: Ah, essa bacana. Criança,
0: legal, né? Essa ação do Fluminense com o Inca.
1: Bacana mesmo.
0: E a Puma, empresa que patrocina o Fluminense, que poderia até patrocinar a nossa coluna, a Puma, lançou um tênis hoje, hein? Alô, Puma!
1: É?
0: Que tênis espetacular do Fluminense, hein? Mas parceria, podia mandar pra nós, hein, a Puma, hein, Vanessa?
1: Olha aí, ó, um tênisinho, né? Pra malhar.
0: Pra você, pro David, pra todo mundo, né, pra malhar, né?
1: É, mas você malha, Alexandre? Só pra quem
0: não,
1: malha?
0: Não, eu vou bicicleta.
1: Ah,
0: não,
1: então
0: da bicicleta,
1: tá bom. Não, então tá certo. Então atividade física, você faz atividade física, então tá bem na fita.
0: Estou até com o meu capacete já agora.
1: Olha aí.
0: Da live aqui. Seu moço já tem que andar de capacete, né, Vanessa? Você sabe.
1: Muito bem, isso mesmo, equipado. Segurança.
0: Protegido, ainda mais a gente da terceira idade, né?
1: Você, no caso, né, querido? Você fica aí.
0: No caso, a gente, estou falando comigo mesmo.
1: Ah, entendi. Né? Olha aqui, palpite então pra hoje.
0: Vamos lá, palpite pra hoje. Botafogo e Vasco. O Vasco tá melhor, hein? O momento do Vasco é melhor. Mas pra eu não apanhar em casa, vai ser 2-1 pro Botafogo.
1: Muito bom pra eu não apanhar em casa, porque a Aline é botafoguense, tá, gente? A esposa dele.
0: Botafogo.
1: Então... Então, 2-1 Botafogo?
0: 2-1 Botafogo,
1: então tá,
0: e o
1: certo.
0: Vasco aí voltando a namorar com a zona de rebaixamento, que é ruim, mas o Vasco não vai cair.
1: Então, vamos ver o que vai acontecer. Bom, amanhã você volta às 8:30 da manhã comigo.
0: É você, Vanessa? Amanhã?
1: Sim, e às 5:30 da tarde com o Carlos Alberto. Amanhã a gente tem uma troca aqui básica.
0: Fizeram uma troca.
1: Sim, mas estará conosco. Então, amanhã de manhã a gente já fala do Vasco pra saber como é que foi o jogo, se você, Vasco e Botafogo, se você acertou o placar. Certo?
0: Tá bom.
1: Então,
0: valeu, Vanessa.
1: Boa pedalada pra você.
0: Boa pedalada.
1: Beijo,
0: beijo,
1: tchau.
0: Beijo.
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1: Oi, tudo bem? Você sabia que o câncer de mama é o tipo que mais atinge mulheres no Brasil e no mundo? Só em 2025 foram mais de 66 mil novos casos registrados no país. Mas o movimento vai além da prevenção. Fala de autoestima, autocuidado e do impacto emocional de um diagnóstico. Estudos mostram que hábitos saudáveis, como atividade física, alimentação equilibrada e consultas regulares, reduzem até 30% o risco da doença. Agora vem comigo. Quantas vezes você cuida do seu trabalho e da sua família, mas esquece de cuidar de você mesma? Outubro Rosa é um convite para olhar para dentro e lembrar que prevenção é também um ato de amor próprio. Eu sou Rosane Ventura, especialista em saúde mental, e vou te acompanhar nessa jornada de autoconhecimento, saúde e bem-estar. 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Amém, Shalom, Axé e Namastê.
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Positividade FM 104.5, os Paralamas de Sucesso, Lanterna dos Afogados. Bora, resultado de promoção. Quem vai curtir Só Rio Comedy Festival sábado, dia 10? 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Seu nome vai estar na lista, nossa equipe de

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3: De volta na Positividade FM, destacando a saída do centro da cidade, trânsito lento para o motorista que está na Avenida Francisco Bicalho, reflexos do acidente que aconteceu mais cedo na Avenida Brasil, na altura da Penha, reflexos também no elevado Paulo de Fronten e túnel Rebouças, motorista que segue pelo túnel Santa Bárbara, também está encontrando dificuldades até a chegada ao viaduto 31 de março e também no acesso à Avenida Presidente Vargas. Na saída da Zona Sul para o centro, de preferência pelo aterro do Flamengo, boas condições até a chegada ao túnel Marcelo Alencar, trânsito apenas mais intenso até a chegada à Via Expressa do Porto. Você que segue pela Binário também está encontrando dificuldades até a altura da rodoviária. 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

104.5 Bruno Mars. 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São 6:30. Boa noite.

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Stadium Steakhouse, sabor e momentos inesquecíveis para toda a família. 6h43, boa noite.

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1: Com o objetivo de preservar a memória do audiovisual, duas instituições de renome lançaram campanhas que despertaram o interesse de cinéfilos e amantes da sétima arte. O Arquivo Nacional está pedindo doações de aparelhos antigos de videocassete, enquanto o Museu da Imagem e do Som mobiliza a galera por filmes no formato DVD para enriquecer o acervo. A campanha para doações de aparelhos de videocassete do Arquivo Nacional, que vai até meados de novembro, por exemplo, já recebeu mais de 300 ofertas de todas as regiões do país, sendo um terço do Rio. Já os DVDs para doação precisam ser originais e devem ser levados à Rua Visconde de Maranguape, na Lapa, onde vão passar por uma curadoria. Bem, por hoje é só. Eu vou ficando por aqui com as notícias de hoje do Atualizando. Eu sou Marcos Soares. De volta amanhã, bem cedinho, aqui pela Positividade FM. Boa noite, até amanhã.
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0: Positividade FM 104.5, Aerosmith, já volto e você já sabe. Me espera aí, vai. Boa noite.
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Positividade FM 104.5 Black Box, deixa eu te falar aqui. 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

Positividade FM 104.5, The Killers, Human. 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Bora!

Positividade FM 104.5, fechando com Simple Red. Stars, bora! Resultado de promoção, hein? 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Você, Jéssica Ferreira, do Nascimento Carrilho. Final do telefone 6821. Jéssica, nossa equipe de promoção vai entrar em contato com você através do WhatsApp, certo? Fico por aqui, que agora tem Espaço Motor. Depois vem a Voz do Brasil. Volta amanhã. A partir das 4 da tarde, não, amanhã tem uma mudancinha. Amanhã eu tô aqui às 7 da manhã. Daqui a pouquinho eu tô aqui, inclusive. Vou e daqui a pouco eu volto. Te encontro aqui na Positividade, combinado? Sou Vanessa Victorino e pra você são 7h57. Boa noite.

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4: Alô, galera positiva! Mais um programa Espaço Motor aqui na Positividade 104.5. Aqui é a terra do rock and roll, dos carros, das motos, tem nota de segurança, enfim, o programa é sempre bem elaborado. Comigo, meu amigo jornalista João Mendes.
5: Alô, Sérgio Pita, alô, audiência! Olha só, Royal Enfield reúne 150 mil motociclistas em eventos pelo mundo. Startup mexicana apresenta o primeiro marketplace especializado para o setor automotivo com assistência de IA no Brasil. Volvo está construindo uma fábrica dedicada exclusivamente à produção de veículos elétricos. E ainda tem, como você falou, Sérgio Pita, dica de segurança, competições, os eventos e música boa que não machuca os ouvidos. Vai, Sérgio Pita.
4: E o programa de hoje tá uma mistura louca. Temos The Cure, The Cult, Rick Wakeman, Ocus Pocus e Lobão fazendo esquenta da nossa festa no Tijuca Tênis Clube. E o Pé na Lata tem Pink Floyd. É muito álcool na gasolina. No dia 20 de setembro, mais de 150 mil motociclistas em 60 países se reuniram em mais de 1.600 passeios, tornando o One Ride 2026 a maior edição da iniciativa global de pilotagem da Royal Enfield desde a sua criação em 2011. Para comemorar os 125 anos da marca, os motociclistas se uniram, além das fronteiras, paisagens e milhares de milhas por causas relevantes. A edição deste ano no Brasil reuniu mais de 4.200 motocicletas e 6 mil participantes em diversas cidades do país, consolidando-se como a maior mobilização nacional já realizada dentro da iniciativa. Vai, João Mendes.
5: O limite de pontos para perder a CNH varia entre 20, 30 ou 40 pontos, dependendo da quantidade de infrações gravíssimas cometidas nos últimos 12 meses. Mas nem toda suspensão depende do acúmulo de pontos. Algumas infrações previstas no Código de Trânsito Brasileiro podem levar à suspensão do direito de dirigir, independentemente da pontuação acumulada. Entre os exemplos estão: dirigir sob influência de álcool ou outra substância psicoativa, participar de competições ou exibição de manobra não autorizada e algumas situações relacionadas a um excesso de velocidade. Para quem anda de moto, se estiver dirigindo ou levando garupa sem capacete, leva multa e suspensão automática da CNH por 3 meses. É bom saber a lei para não ser pego de surpresa.
4: Exatamente, João Mendes. E daqui a pouco voltamos falando da inteligência artificial facilitando o trabalho das oficinas. Por enquanto, vamos de balanço.
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1: Estamos de volta e a Pitts, startup mexicana que atua como plataforma de infraestrutura automotiva baseada em inteligência artificial, apresenta o primeiro marketplace especializado para o setor automotivo com assistência de IA no Brasil. Através da plataforma da Pitts, as oficinas recebem um diagnóstico do problema do veículo, sugestão de peças compatíveis e opções com entregas mais rápidas e preços mais em conta. Do lado do vendedor, um dos principais problemas relatados é a devolução de produtos incompatíveis. Mas segundo a startup, hoje a taxa de devolução é de menos de 1%. Vai, Sérgio Pita.
0: O Polo Automotivo Stellantis de Goiânia, Pernambuco, alcançou um novo marco em sua trajetória. 300 mil veículos exportados desde o início de suas operações em 2015. Ao longo de pouco mais de uma década, modelos produzidos no complexo pernambucano, as picapes Fiat Toro e Rampage e os SUVs da Jeep, Renegade, Compass e Commander já chegaram a mais de 20 países. A produção de Goiânia, que pode chegar a 280 mil por ano, alcança mercados da Europa, Oriente Médio, América do Sul, América Central e Caribe. Vai, João Mendes.
1: Já voltamos falando da proposta de se criar um passaporte digital das baterias dos carros elétricos.
0: E agora vamos de Lobão, com essa balada que faz qualquer sertanejo realmente estudantil. Lobão.
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1: Espaço Motor de volta, e uma bateria de veículo elétrico ou híbrido pode carregar muito mais do que energia. Ao longo de sua vida útil, ela acumula informações sobre sua fabricação, composição, utilização, manutenção, desempenho e, posteriormente, sua destinação, que pode envolver reutilização em outros mercados, remanufatura ou reciclagem. Transformar esse conjunto de dados em uma espécie de identidade digital imutável e rastreável é a proposta do passaporte digital de baterias. Tecnologia que pode ganhar relevância no Brasil diante do avanço das discussões sobre a circularidade do setor. No Brasil, uma das iniciativas em desenvolvimento é uma plataforma de passaporte digital de baterias criada pela Vetri em parceria com a ISI Eletroquímica. A proposta se aproxima de iniciativas já estruturadas internacionalmente, como a Battery Passport, adotada pela União Europeia. Vai, Sérgio Pita.
2: A GWM Brasil e o Movimento União BR, entidade especialista em criar hubs de emergência em todo o mundo, firmaram parceria oficial para apoiar operações de resposta e resgate em regiões afetadas por desastres naturais em diferentes partes do país. A iniciativa prevê a disponibilização de veículos da GWM em parceria com a rede de concessionárias para apoiar ações de emergência de acordo com a necessidade de cada ocorrência e a proximidade das unidades em relação às áreas afetadas. Com presença em mais de 50 cidades, a GWM pode mobilizar sua estrutura local para contribuir com operações de emergência em diferentes partes do país. Uma excelente iniciativa, né?
1: Porque muito legal isso.
2: Muitas vezes o carro é o que chega.
1: Falta o transporte, às vezes, até para levar mantimentos, levar água, para dar um apoio, e essa iniciativa é muito legal.
2: E agora chegou a hora que o giro sobe. É o nosso Pé na Lata, rock and roll.
3: E o Pé na Lata de hoje é com Pink Floyd.

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2: Espaço Motor de volta e a dica de segurança é para quem tem ou vai ter um carro elétrico. É muito importante fazer a manutenção e qualquer serviço numa oficina especializada. Existem protocolos de segurança para se manusear as baterias desses carros e os mecânicos fazem cursos especializados. Isso é muito importante para que não ocorram acidentes nessas operações. Um choque pode ser fatal. Cuidado com os curiosos, é com você, Sérgio Pita.
1: Como retirar ocupantes de um veículo blindado após um acidente? O que fazer com materiais balísticos quando chegam ao fim da vida útil? Como a segurança pública e o setor produtivo podem trabalhar juntos? Essas são algumas das questões que serão discutidas na Expo Blindagem 2026, nos dias 14 e 15 de outubro, no Transamérica Expo Center, em São Paulo. A programação reunirá especialistas, executivos, autoridades e profissionais ligados à cadeia da blindagem automotiva. Os temas vão do desempenho de materiais e atendimentos de emergência à segurança pública, gestão empresarial, legislação, tributação e sustentabilidade. Vai, João Mendes.
2: Espaço Motor volta no instante falando das mudanças na maneira de se comprar um veículo.
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1: Estamos de volta e houve um tempo em que comprar um carro significava necessariamente ir até uma loja. O consumidor procurava anúncios nos classificados, visitava revendas, conversava com vendedores, fazia test drives e comparava as opções presencialmente. A loja era o ponto de partida da jornada e muitas vezes também o lugar onde a decisão era construída. Essa realidade mudou. Hoje, antes de entrar em uma loja, o consumidor pode pesquisar dezenas de modelos, comparar preços, analisar diferentes ofertas e até simular quanto aquela compra vai representar no orçamento mensal. O consumidor não está apenas comprando de uma forma diferente, ele está decidindo de uma forma diferente. Se você é o consumidor, pesquise. E se você é o vendedor, trate bem quem entra na sua loja, porque a venda já pode já estar bem encaminhada, Sérgio Pinto.
2: Boa dica, João Mendes. Grande dica. A Volvo está construindo uma fábrica dedicada exclusivamente à produção de veículos elétricos com soluções altamente automatizadas para montagem final. Com capacidade máxima de 250 mil carros por ano, o início da produção na nova planta está previsto para 2027 na Eslováquia. A Volvo tem como objetivo eletrificar totalmente o seu portfólio de veículos. Está incorporando essa nova fábrica na Europa para expandir sua capacidade de produção global. Vai, João Mendes.
1: Fique ligado, nós voltamos no instante para falar das competições.
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1: E estamos de volta com a MotoGP no Japão, que teve a prova sprint vencida por Marc Marquez. E o nosso Diogo Moreira chegou em segundo. Primeira vez que um brasileiro sobe no pódio numa prova sprint. E primeiro pódio do Diogo Moreira na categoria. Para a corrida principal, Jorge Martin largou na pole position e Diogo Moreira na nona posição. Dada a largada, Martin manteve a ponta, seguido por Marc Marquez, que assumiu a liderança no meio da prova para vencer. Nosso Diogo Moreira caiu e abandonou a prova. Agora o Jorge Martin lidera o campeonato com 333 pontos, apenas 2 pontos na frente de Marc Marquez. Próxima etapa neste domingo, dia 11, na Indonésia. Sérgio Pita fala da Fórmula 1.
0: Por causa da guerra no Oriente Médio, o GP do Bahrein da Fórmula 1 foi disputado em Sepang, na Malásia. Max Verstappen fez sua primeira pole position do ano. Lewis Hamilton completou a primeira fila. E o nosso Gabriel Bortoleto ficou com o 10º tempo. O GP começou com 100 minutos de atraso por causa das chuvas. Na corrida, Verstappen andou forte e manteve a ponta. Kimi Antonelli chegou perto, mas não conseguiu superar o holandês, que conquistou sua primeira vitória em 2026. Antonelli foi o segundo e Lewis Hamilton conseguiu a terceira posição no final, superando Isaac Rajar. O nosso Gabriel Bortoleto bateu em Carlos Sainz. Teve que ir para os boxes acertar o carro e ainda foi penalizado em 10 segundos, terminando na 18ª posição. Kimi Antonelli continua na liderança do campeonato com folga. E a próxima etapa é neste domingo, dia 11, GP de Singapura. Vai, João Mendes.
1: Voltamos no instante.

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1: Espaço Motor de volta e a busca por proteção para veículos começa a mostrar um novo movimento no mercado de seguros. O novo mapa de seguros da Serasa revela que além da procura por novos contratos, as renovações ganharam participação nas cotações realizadas nos últimos 12 meses. Entre as motocicletas, as renovações passaram de 18% para 37% do total, enquanto os novos contratos recuaram um pouco, de 82% para 63%. O movimento também aparece entre os automóveis, embora de forma mais equilibrada. A participação das renovações passou de 47% para 53%, enquanto os novos contratos recuaram de 53% para 47%. Com essa bandidagem solta e esse trânsito caótico, não pode deixar o carro sem seguro. E também a motocicleta, né, Sérgio?
0: O complexo industrial da BID em Camaçari, na Bahia, superou a marca de 8 mil colaboradores diretos, consolidando a companhia como o segundo maior empregador industrial do estado. Com a expansão das operações e o crescimento das vendas no país, a empresa avança agora em uma nova etapa de contratações para ampliar sua capacidade produtiva. O principal movimento é a preparação para o início do terceiro turno de produção e a contratação de 1.500 profissionais, que passarão por treinamento e estarão preparados para assumir suas funções até o final deste ano. Muito legal. Numa época que está faltando emprego, a BID está dando emprego.
1: E voltamos num instante com as dicas dos eventos.
2: E vamos mais um pouco de Lobão.
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1: Estamos de volta e na segunda-feira, dia 12 de outubro, feriado nacional, dia de Nossa Senhora da Aparecida, padroeira do Brasil, vai acontecer a tradicional procissão motociclística do Rio de Janeiro. Concentração às 8h30 na Praia de Copacabana, lá no posto 6, ao lado do Forte de Copacabana. A saída é às 9h30, no sentido da Igreja Nossa Senhora da Aparecida, no Caxambi. Essa procissão é muito bem organizada e conta com a participação dos batedores da Polícia Militar. Mais informações em jornalmotocycle.com.br. Sérgio Pita tem mais.
0: É, João Mendes, e tá chegando a hora. Festival Moto Brasil é na próxima semana no Rio Centro. Começa na sexta-feira, dia 16, e vai até domingo, dia 18. Nele vai acontecer uma competição de motabilidade e realização da FEMERGE, Federação de Motociclismo do Estado, com apoio da Federação de Motoclubes do Estado do Rio de Janeiro. E você pode participar com qualquer tipo de moto. Serão 3 dias de evento e que você também vai poder testar as motos, curtir as novidades e lançamentos e ainda curtir o show de rock and roll com as bandas Black Monkeys, Noturnia e Capital Elétrico. Estacionamento gratuito para motos. Garanta já seu ingresso em festivalmotobrasil.com.br. Um grande abraço e até lá.
1: Valeu, galera. Forte abraço a todos e até a próxima.
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